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2: Nós estamos aqui em Taguatinga com o Bispo Renato. Eu quero, inclusive, perguntar quais são os novos projetos. O que, que o senhor tem para Taguatinga? O que, que o senhor tem para Brasília? Principalmente a gente que está na área da cultura, na área do esporte, na área do lazer, na área, enfim, de uma forma mais abrangente, o que, que você traz para a gente? O que, que você pode estar mostrando?
3: Primeiro, para as pessoas conhecerem o nosso trabalho, acompanhe nas redes sociais, @BispoRenatoAndrade. Vai ter uma informação de que nós estamos fazendo. O que, que nós estamos hoje? Construindo novos tempos. A primeira delas é em sendo, voltando para o meu terceiro mandato na Câmara Legislativa do Distrito Federal como deputado distrital, é criar a creche do idoso. Tiro creche das crianças, mas que os idosos, só para idosos, ficam ali o dia todo com refeições, com acompanhamento médico, com acompanhamento ambulatorial, com exames de imagens, tudo no mesmo lugar. Para que as pessoas não tenham, os idosos não tenham que se deslocar à UPA, não sei, em casos muito extremos, ou a outros locais, ficarem em convivência uns com os outros, para que possam ter melhores dias de vida, melhor qualidade de vida. Mas também você falou do esporte e da cultura. Eu tenho me reunido muito com o pessoal do esporte. Eu incentivo bastante o esporte, especialmente em Taguatinga, onde sou mais procurado. A gente incentiva bastante a cultura, que a gente trabalha com todos esses entes que trabalham querendo fazer alguma coisa da diversidade, especialmente o gospel, mas de outros também que tem um planejamento cultural. A gente está totalmente junto e aberto para essas pessoas. E não é apenas Taguatinga. Taguatinga porque eu moro em Taguatinga. Taguatinga porque nós investimos aqui mais de R$1 bilhão. Então é a cidade que mais recebeu investimento de todo o Distrito Federal. O que eu tenho dito é o seguinte: se nós fizermos por Taguatinga, nós podemos fazer por Ceilândia, nós podemos fazer por Brazlândia, fazer pelo Distrito Federal inteiro. Por isso eu insisto, acompanhe um pouquinho lá do meu trabalho, @BispoRenatoAndrade, me siga nas redes sociais, veja o nosso trabalho que já realizamos, que estamos realizando agora, que estamos trabalhando para o futuro.
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vocês também. Vamos nessa! Audiência em primeiro lugar no Brasil, no mundo, em qualquer lugar, no tablet, no celular, no computador, na Alexa, aonde você estiver, sempre a Única FM colada com você. Primeiro lugar, obrigado, hein? Ó, o seguinte, bora ouvir mais música boa e eu quero saber se você tá curtindo a gente aí, a Única FM, sempre fazendo o melhor pra te agradar. Vamos nessa? Vamos então curtir essa aqui, deixa eu ver a... Essa aqui não. Essa tá de boa, vamos nessa, aumenta o volume.

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2: 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E esse é um petisco saboroso, fácil de ser feito. Vale a pena você anotar como faz batata doce no forno. Higienize bem as batatas e corte-as da forma que preferir. Cozinhe um pouco no vapor para dar uma leve amolecida. Cuidado para não amolecer demais. Disponha as batatas em uma forma untada e por cima regue com azeite de oliva, sal, pimenta do reino e páprica doce. Leve ao forno até ficarem macias por dentro e crocantes por fora. Claro que isso depende do seu forno, da potência dele, mas em regra é por volta de 40 minutos a 1 hora para ficar bem crocante, bem deliciosa essa batata doce no forno. Bom apetite para você e até a nossa próxima receita.
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1: Nós estamos aqui em Taguatinga com o Bispo Renato. A gente quer conhecer um pouco mais. Certamente as pessoas em Taguatinga, certamente as pessoas em Brasília, utilizam alguma ação, utilizam algum benefício que é projeto do Bispo Renato.
2: E o que pouca gente sabe, eu tenho 38 leis aprovadas e que muita gente usa e nem sabe que é minha. 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Canabidiol, que é esse medicamento usado para tratar Alzheimer, síndrome de Down, epilepsia e tantas outras coisas, fibromialgia, depressão. Sabia que essa lei também é de minha autoria, que permite o uso do canabidiol, é isso. A gente tem construído histórias e tem uma coisa boa. Eu sei que todo mundo gasta, especialmente as mulheres, com todo respeito, elas usam bastante, vai numa loja, compra e nunca pega nota fiscal. 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Lei de quem? 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

0: 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Que legal saber que você tá curtindo a nossa programação. E aí é bom também você mandar aquela energia boa pra gente por aqui. Vamos fazer essa conexão? Mais sucesso na sua Única FM. 61 9585 4909 é o zap da Única FM pra você participar com a gente.
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1: Ser preto é descender do povo que chegou na América cerca de 200 anos antes de Colombo, mas não destruiu nada, nem matou ninguém. Porque o nosso espírito não é de destruição. Ser preto é fazer parte de um povo que respeita a natureza, que cultua os ancestrais e que deu os fundamentos das grandes religiões do mundo. Ser preto é tomar um banho de melanina ao ser constituído. Vida longa aos filhos da África, povo da melanina, povo escuro como o universo. Esse é um trecho de um texto de Aninho Urassi, que poetiza o fato de ser negro. O agosto negro é um conceito que surgiu na década de 70, na Califórnia, nos Estados Unidos. Na época, o movimento foi comandado pelo grupo americano Black New African Liberation Movement, com o objetivo de combater as injustiças contra os afrodescendentes. A repercussão positiva originou adaptações do agosto negro em países como Cuba, Jamaica, África do Sul, França, Rússia e também aqui no Brasil. 80% das mortes de negros no Brasil são por racismo. Ele é como uma doença e precisa ser combatido. Diga não ao racismo. Somos todos negros.
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0: Não sai, não descola do seu ouvido aí a programação da Única FM. Ah, eu quero saber, né? Como que você curte a programação? No celular o tempo todo, né? Ou de repente aí no celular conectado no carro, né? Aí a galera que faz caminhada. O importante é que você tá o tempo todo curtindo a gente aqui. Música boa. A Única FM só leva conteúdo de qualidade para você 24 horas.
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1: Oi, gente, estamos sempre juntos curtindo a nossa programação e também os cuidados com os nossos pets. Tá tudo certo aí com você? Espero que sim, hein? A gente sempre gosta de compartilhar o que é bom para os nossos bichinhos. E aí, seu cachorro rola muito na grama? Vamos saber os motivos? Vamos lá, gente! Olha, essa é uma maneira que o cãozinho encontrou de se livrar de algum desconforto nos pelos, como coceira ou até sujeira, sabia? Depois do banho, o cachorro pode estar muito envolvido com o perfume do shampoo, mas como ele é um predador na natureza, pode rolar na grama para mascarar esse cheirinho e preservar o seu odor original. É um jeito do seu peludinho marcar um novo território com o seu cheirinho natural. Gostou? Sempre a gente tem dica e até curiosidades para comentar por aqui. No rádio, muito bom a gente cuidar do nosso pet, claro, com as nossas dicas.
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0: sua vida o tempo todo. Assim a gente segue numa boa, né? Não sai daqui não. Essa é a Única FM. 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
3: O Dia da Independência, também chamado de Dia da Pátria, é comemorado em 7 de setembro e é um feriado nacional. A data celebra a Declaração de Independência do Brasil do Império Português, que aconteceu no dia 7 de setembro de 1822. Foi nesse dia que o príncipe regente Dom Pedro, às margens do Riacho Ipiranga, declarou a independência do Brasil, pondo fim aos 322 anos do domínio colonial exercido por Portugal, com a conhecida frase "Independência ou morte".
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Única FM, única como você. Vem com a gente, a música por aqui não para. Que legal é saber que você tá aí do outro lado com a gente. Eu tô fazendo companhia pra você, você pra mim. E vamos junto nessa conexão.

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1: Primeiro me apresentar, Bispo Renato Andrade. O que nós estamos hoje? Construindo novos tempos. A primeira delas é criar a creche do idoso. 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
2: Oi, gente, eu sou o Chá. Tô ligadão, ligadíssimo aqui na Única, UNK. Música boa de verdade. Vamos nessa, todo mundo ouvindo. Única. Fiquem com Deus. 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
4: Saúde em Dia chegando! E é para fechar a semana, hein? Cheio de informações legais com Lilian Flores no seu rádio. E atenção para sua alimentação sempre! Um estudo recém-publicado no Jornal Europeu de Nutrição Clínica coloca a chamada junk food com alimentos ultraprocessados, geralmente ricos em carboidratos simples, açúcar e gordura e encontrados no mercado e nas redes de fast food, no Tribunal dos Inimigos do Fígado. Após avaliarem mais de 12 mil pessoas, cientistas chineses identificaram um elo entre esse tipo de comida e a doença hepática gordurosa não alcoólica, quadro capaz de levar o órgão à falência e destrambelhar o metabolismo. O risco de se ver com um acúmulo gorduroso no fígado aumentou em 26% em 4 anos entre aqueles que exageravam nos ultraprocessados. Quem faz desses alimentos a regra no menu tende a ficar mais exposto à inflamação, um dos fatores associados ao depósito e também aos danos da gordura no fígado. Boas e más escolhas para o seu fígado, vamos falar sobre isso? Então maneire aí no carboidrato simples, que engloba o açúcar e pães e massas que não são integrais. Gordura saturada está em industrializados e também produtos de origem animal. Gordura trans, alguns biscoitos, sorvetes e congelados ainda tem. Você precisa investir em fibras, vegetais e alimentos integrais são as fontes. Também gorduras insaturadas que estão no azeite, nos peixes e nas castanhas. E antioxidantes que são frutas e hortaliças e entregam aos montes isso para você. Gente, por aqui eu vou me despedindo. Se alimente bem, durma bem, esteja bem de mente, fique realmente bem aí de corpo e alma, viu? Mais informações pra você, sempre aqui no Saúde em Dia. Obrigada pela escuta de hoje e de sempre. Tchau!
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Eu sou única. Sou formada por elementos essenciais e totalmente engajados ao meu propósito de vida. Desde o ventre da minha mãe, sou mais que vencedora. Sou persistente. Fui projetada com excelência pelo Criador. A minha situação, minha luta diária não me define. Os obstáculos no meio do caminho não me definem. Os meus sentimentos não me definem. Para mim, ser diferente é ser única.

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0: 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Muito obrigado pela sua audiência. 61 9585 4909 é o zap da Única FM para você participar com a gente.
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Oi, gente, tô chegando por aqui. Eu sou a locutora Suzy Luz. Chego com super dicas, dicas e truques que facilitam o nosso dia a dia. Mancha de graxa na roupa? O giz resolve. Esfregue giz na área afetada e deixe descansar por hora, cerca de 10 minutos. Depois, bata a roupa para retirar o pó de giz e lave normalmente na máquina de lavar. Uma dica super simples e bacana e eu volto já já com mais super

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3: Motociclista, saiba como se proteger de linhas de pipa com ferol. Faça uso da antena corta-pipa. Ela é uma haste metálica que fica estendida diante do motociclista e possui um gancho na ponta com a parte interna afiada, o que prende o fio e já realiza o corte do mesmo. Capacete fechado e viseira abaixada para segurança são mais recomendados. Normalmente, esta prática protege de possíveis pedras, insetos ou poeira que venham de encontro à sua visão. Imagine então a importância desta proteção contra um fio cortante direcionado ao seu rosto. A pescoceira anti-cerol é outra opção para se proteger das linhas de pipa. O protetor tem internamente 3 segmentos de cabo de aço, um central e um de cada lado protegendo a região do pescoço. Em caso de contato direto com a linha com cerol, o corte atravessa a parte de tecido do acessório, mas se rompe ao alcançar o metal trançado dentro da pescoceira. Outro item importante é a luva. Em muitos casos, os motociclistas atingidos usam as mãos próximas ao rosto ou pescoço, o que inevitavelmente causará danos graves. A proteção extra de uma luva bem reforçada pode reduzir os ferimentos de maneira drástica.
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1: Yeah. This is Pacto Sagrado. El predicador.

0: Yo, we're never afraid. 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Albert Miliano. Ótimo.
1: Ótimo, Gabriel.
0: You know how it is.
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3: Ver um cãozinho rasgando um rolo de papel higiênico é bem comum. E para quem acredita que ele apenas quer chamar atenção, é melhor rever as concepções e procurar saber mais sobre o assunto, especialmente se o peludo gosta de comer o produto. Mas por que os cachorros adoram papel higiênico? Bom, não existe um motivo exato. Muitos acreditam ser um problema comportamental ligado ao estresse, ansiedade ou simplesmente pelo ócio.
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2: Se você tem um arquivo aberto no Word, poderá salvá-lo bem rápido pressionando Ctrl mais S para Windows, Command mais S para Mac.

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6: Um lugar inusitado foi o cenário da minha formação. Tão complicado quanto o caminho que vai da mente ao coração. Uma lágrima por cada palmo de sofrimento. Onde os sonhos são como o vento, levados pelo próprio vento. Luz lá, só aquela que é agregada ao som das sirenes. Tiros, órfãos de pais vivos, barcos atracados sem leme, é claro. Eu vim de um logo ali costumeiro, de um frenético subúrbio brasileiro, de casas sincronizadas pelas mesmas gambiarras de fio, de gente esquecida pela pátria amada, mãe gentil. Vim de um lugar onde a voz do mudo ecoa tão alto que até ensurdece. Onde um copo de cachaça é o que inspira o sofredor a fazer sua prece. Vim das ruas da Baixada, onde a Pereira Resende faz esquina com a rua Rio Verde. E as garotas vendem seus corpos por trocados, e acredite, não é para comprar sorvete. Eu fui prisioneiro da fumaça e da luz incandescente dos isqueiros. Mas eu percebi que eu sentia mais dor na alma do que nas queimaduras que eu tinha nos dedos. Então, decidi romper o lacre e marchar rumo à liberdade. Com uma havaiana amarrada de arame e uma bermuda amarrada de cadarço. Cheguei bem no fundo, bem no fundo. E lá eu percebi que não tinha nem água e nem luz. Procurei em tudo que é lugar tal fé e decidi falar com tal Jesus. E não é que esse tal Jesus veio mesmo me socorrer. E ele me dizia todos os dias: fica firme, eu vou te ajudar a vencer. E numa caminhada de passo a passo, as cortinas foram se abrindo. E o tal Jesus me deu uma esposa e ainda me deu 3 filhos. Me deu a chance de ouvir as nuances da vida, ouvir e ver o mar. E me entregou uma vocação, cuja essência é poetizar, rimar, gerundiar, amar. Glórias a esse tal Jesus. Toda honra e toda glória a esse tal Jesus.

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3: Hoje vamos falar sobre parar e estacionar. Vamos ao básico. Pare sempre fora da pista. Se numa emergência tiver que parar o veículo no leito viário, providencie a imediata sinalização. Em locais de estacionamento proibido, a parada deve ser suficiente apenas para embarque e desembarque de passageiros. E só nos casos em que o procedimento não interfira com o fluxo de veículos ou pedestres. O desembarque de passageiros deve se dar sempre pelo lado da calçada, exceto para o condutor do veículo. Para carga e descarga, o veículo deve ser mantido paralelo à pista, junto ao meio-fio, de preferência nos estacionamentos. Ao parar o veículo, certifique-se de que isso não constitui risco para os ocupantes e demais usuários da via. Motociclistas e outros veículos motorizados de duas rodas devem ser estacionados perpendicularmente à guia da calçada, a não ser que haja sinalização específica determinando outra coisa.
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1: Modelos e celebridades têm popularizado os chamados abdominais hipopressivos. Um tipo de exercício de contração do abdômen baseado na pressão e tensão, que até certo ponto pode substituir os exercícios abdominais tradicionais. A técnica é usada por algumas mulheres depois de dar à luz, mas as vantagens desse tipo de abdominal não são exclusivas para as modelos e nem apenas para as mulheres que acabaram de ter um filho. O exercício pode beneficiar a maioria das pessoas. A teoria do exercício hipopressivo é que um treinamento baseado principalmente na contração isométrica da musculatura profunda abdominal, em que há tensão muscular, mas não há movimento. O que se consegue é a redução da cintura e a tonificação do abdômen profundo.
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2: Você sabe como mover rapidamente entre os campos de um formulário? Muito simples, use a tecla Tab para mover entre os campos de um formulário. Ao preencher o primeiro campo do formulário, qualquer, em seguida pressione a tecla Tab. Automaticamente, o cursor irá posicionar-se no próximo campo, dispensando a utilização do mouse. Para retomar a um campo anterior, sem a utilização do mouse, pressione a combinação das teclas Shift mais Tab.
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2: Deus, ó Senhor, são a grandeza, o poder, a glória, a majestade e o esplendor. Pois tudo que há nos céus e na terra é teu. Teu, ó Senhor, é o reino. Tu estás acima de tudo. A palavra de Deus diz. Eu disse. E você também pode dizer.

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3: Seja gentil e evite estacionar em locais onde atrapalhe o fluxo de pedestres e veículos. Com pequenas atitudes, conquistamos grandes mudanças.
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1: Em restaurante por quilo, passe primeiro por todas as opções antes de escolher os alimentos, porque isso evitará exageros.
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1: Estação Play. Nada foi divulgado oficialmente pela Sony. PS5 bate recorde no último trimestre de vendas de 2022. Cerca de 7,1 milhões de consoles de nova geração foram vendidos durante os três últimos meses de 2022, expressando um aumento de 83% em relação ao Natal de 2021. O aumento nas vendas coincide com o pronunciamento de Jim Ryan, que recentemente revelou que os problemas de estoque do PlayStation 5 foram resolvidos. Com estes resultados, a PlayStation elevou a meta anual para 19 milhões, mirando na venda de mais de 6,2 milhões de seu videogame até o dia 31 de março.
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3: Cuide da segurança do seu filho. 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Se for mesmo necessário, deixe o veículo engrenado e sem as chaves. 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Este é um risco inconcebível. As crianças devem sempre usar o cinto de segurança, obedecendo-se aos seguintes critérios. Crianças com idade inferior a 10 anos devem ser transportadas no banco traseiro. Até um ano de idade deve-se usar o porta-bebê. Até 7 anos, assentos infantis com cinto de segurança e presos ao banco. Acima disso, nas laterais do banco traseiro e cinto de segurança, pois no centro podem ser jogadas contra o painel. 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O vento pode atirar para trás as brasas do cigarro, que podem provocar queimaduras nas crianças.
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1: Tenha paciência. Mesmo que você esteja com raiva ou com estresse, o último que pode sentir as consequências é o seu animal de estimação. Nesse relacionamento, quem tem consciência das coisas é você. Seu pet sempre vai agir por instinto, mesmo que tenha amor e carinho. Com ele, você precisa ter dedicação, atenção, carinho. Para deixar seu pet mais feliz, é preciso demonstrar a ele que o ama e que ele faz parte de sua vida, e assim ele aprenderá o que é certo e o que é errado.
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2: Você sabe o que é o anexo de um e-mail? Anexo é um arquivo que pode ser enviado juntamente a uma mensagem de e-mail. O anexo pode ser uma imagem, um documento de texto de Word, um arquivo PDF, uma planilha Excel ou qualquer outro tipo de arquivo específico. Além dos arquivos mencionados, os anexos também podem incluir arquivos maliciosos, tais como vírus, cavalos de Troia, entre outros. Portanto, não é recomendado abrir anexos de conteúdo duvidoso ou de estranhos.
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4: A prática de exercícios é extremamente importante para a saúde física do nosso corpo. Assim como a água tem uma função importante para o organismo, se exercitar é indispensável para manter a musculatura em movimento, gastar energia e fortalecer os ossos e articulações. Além de ajudar na diminuição do estresse, melhora no fluxo de sangue ao cérebro e redução da ansiedade. Praticar exercícios regularmente previne todos esses problemas e também ajuda na recuperação de depressão e autoestima, que são muito comuns na sociedade. Mova-se! Viva uma vida feliz!
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2: Não é convencional usar títulos extensos em nome de discos, mas um grupo britânico quis inovar nessa área. De acordo com o livro Guinness dos Recordes, o maior título de álbum pertence à banda Chumbawamba. O seu 13º disco, lançado em 2018, contém nada mais nada menos do que 156 palavras e mais de 700 letras. Impossível citá-los aqui. Afinal, o nome do álbum ocuparia o lugar de duas curiosidades, como esta.
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2: O YouTube está explorando novos formatos de anúncios em seu aplicativo para TVs, com o objetivo de oferecer anúncios mais longos, mas menos frequentes durante os vídeos. Essa abordagem visa evitar interrupções no conteúdo, o que pode levar os espectadores a pausar a reprodução. Embora a duração exata desses anúncios ainda não tenha sido especificada, o YouTube planeja implementar essa mudança primeiro para os espectadores que assistem na tela grande. A empresa destacou que, quando se trata de conteúdo de formato longo em TVs, a maioria dos espectadores prefere anúncios em vídeos agrupados em vez de intercalados no meio do vídeo, levando a essa revisão na estratégia de publicidade.
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Olá, tudo bem? Eu sou a locutora Suzy Lusta, chegando com super dicas para você, dicas e truques para facilitar o nosso dia a dia. E eu trago uma super dica para você plantar um jardim. Ao montar um jardim em casa, espalhe sementes em um padrão, mais ou menos em forma de diamante, ao invés de colocá-las em linha reta. Isso vai fazer com que o jardim pareça mais cheio e com maior rapidez. Vai ficar bem bacana. Essa foi uma super dica e eu volto a qualquer momento na programação.

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2: O Instagram lançou uma nova função que permite aos usuários adicionar música aos seus perfis, trazendo uma nostalgia para os fãs do MSN, Tumblr e MySpace. Agora, é possível compartilhar suas músicas favoritas ou permitir que artistas divulguem seus trabalhos diretamente no perfil da rede social da Meta. A funcionalidade requer que a música esteja disponível na biblioteca do Instagram, os trechos adicionados são limitados a 30 segundos e os usuários têm a opção de adicionar uma legenda de até 40 caracteres. Embora a novidade possa não estar disponível para todos os usuários ainda, ela já foi lançada para aqueles que atualizaram a plataforma.
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1: Nós estamos aqui em Taguatinga com o Bispo Renato. Eu quero, inclusive, perguntar quais são os novos projetos. O que, que o senhor tem para Taguatinga? O que, que o senhor tem para Brasília? O que, que... Principalmente a gente que está na área da cultura, na área do esporte, na área do lazer, na área, enfim, de uma forma mais abrangente, o que, que você traz para a gente? O que, que você pode estar mostrando?
2: Primeiro, para as pessoas conhecerem o nosso trabalho, acompanhe nas redes sociais, @ Bispo Renato Andrade. Vai ter uma informação de que nós estamos fazendo. O que, que nós estamos hoje? Construindo novos tempos. A primeira delas é em sendo, voltando para o meu terceiro mandato na Câmara Legislativa do Distrito Federal como deputado distrital, é criar a creche do idoso. Tinha o creche das crianças, mas que os idosos, só para idosos, ficam ali o dia todo com refeições, com acompanhamento médico, com acompanhamento ambulatorial, com exames de imagens, tudo no mesmo lugar. Para que as pessoas não tenham, os idosos não tenham que se deslocar à UPA, não ser em casos muito extremos, ou a outros locais, ficarem em convivência uns com os outros, para que possam ter melhores dias de vida, melhor qualidade de vida. Mas também você falou do esporte e da cultura. Eu tenho me reunido muito com o pessoal do esporte. Eu incentivo bastante o esporte, especialmente em Taguatinga, onde sou mais procurado. A gente incentiva bastante a cultura, que a gente trabalha com todos esses entes que trabalham querendo fazer alguma coisa da diversidade, especialmente o gospel, mas de outros também que tem um planejamento cultural. A gente está totalmente junto e aberto para essas pessoas. E não é apenas Taguatinga. Taguatinga porque eu moro em Taguatinga. Taguatinga porque nós investimos aqui mais de R$1 bilhão. Então é a cidade que mais recebeu investimento de todo o Distrito Federal. O que eu tenho dito é o seguinte: se nós fizermos por Taguatinga, nós podemos fazer por Ceilândia, nós podemos fazer por Brazlândia, fazer pelo Distrito Federal inteiro. Por isso eu insisto, acompanhe um pouquinho lá do meu trabalho, @ Bispo Renato Andrade, me siga nas redes sociais, veja o nosso trabalho que já realizamos, que estamos realizando agora, que estamos trabalhando para o futuro.
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deixar as raízes menos visíveis? Uma divisão em zigue-zague pode ajudar. A luz que nela chega cria um pouco de reflexo e deixa a imagem um pouco borrada, disfarçando

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1: Primeiro me apresentar, Bispo Renato Andrade. O que, nós estamos hoje? Construindo novos tempos. A primeira delas é criar a creche do idoso. Só para idosos, fica ali o dia todo, com refeições, com acompanhamento médico, com acompanhamento ambulatorial, com exames de imagens, tudo no mesmo lugar. Eu incentivo bastante o esporte, especialmente em Taguatinga, onde sou mais procurado. A gente incentiva bastante a cultura, que a gente trabalha com todos esses entes que trabalham querendo fazer alguma coisa da diversidade, especialmente o gospel, mas de outros também que tem o planejamento cultural. A gente está totalmente junto e aberto para essas pessoas. E o que eu tenho dito é o seguinte: se nós fizermos por Taguatinga, nós podemos fazer por Ceilândia, nós podemos fazer por Braslândia, fazer pelo Distrito Federal inteiro. Por isso eu insisto, acompanhe um pouquinho lá do meu trabalho, arroba Bispo Renato Andrade, me siga nas redes sociais, veja o nosso trabalho que já realizamos, que estamos realizando agora, que estamos trabalhando para o futuro.
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2: Única FM, Única, como você? Vamos nessa então. Como é que tá o seu dia aí? Como é que tá o clima? Como é que tá aí a sua vida? Tá tudo certo? Olha, você que é aquela mina massa, você que é aquela mina de fé, você que é aquela mina que realmente entende e busca a presença de Deus, isso é massa demais e quer abençoar a sua vida cada vez

Jota, olha que coisa louca, cara. A gente não vai ser tentado ao ponto de que a gente não possa suportar. Então, quer dizer, tem nada que possa nos vencer, mano. Entendeu? Se a gente estiver firme ali no Senhor, com a nossa fidelidade, com o nosso coração voltado para Ele, vai dar tudo certo, cara. Então, permanece firme aí, você que é...

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1: Nada melhor que uma música boa, né? 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
3: Hoje no Sobre Rodas, 5 dicas para dirigir em áreas alagadas com segurança. Pode ser difícil estimar a profundidade da área alagada, mas se a altura da água ultrapassar o centro da roda, é sinal de problema. Portanto, a primeira dica é: avalie o trecho e planeje sua rota. Ao dirigir em áreas alagadas, o carro deve se manter em marcha reduzida, com uma aceleração constante e velocidade média. Logo, a segunda dica é: mantenha a aceleração constante. A próxima dica é: redobre a atenção ao dirigir em áreas alagadas. E mais, desligue equipamentos desnecessários. Durante o trajeto, o veículo pode apresentar aumento do esforço para vencer a resistência da água. Nestes casos, desligue o rádio, ar-condicionado, luz interna e tudo que não for estritamente necessário para a segurança durante a travessia. E por fim, assim que possível, encaminhe o carro para uma revisão.
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3: Yeah.

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2: Muito bom, tá nesse clima contigo.
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2: 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E aí, galera?

Music pra você. Vamos nessa? Ah, nacionais e internacionais. Aqui a gente não dá mole. E pra começar essa super sequência boa de músicas, é só aumentar o volume, que é o que eu peço pra você fazer.

0: Ser Jesus, né, não, meu irmão?
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Estamos em todos os lugares. Primeiro lugar, principalmente no seu coração. E aproveita para levar a nossa Única FM para geral. Ó, estamos no tablet, no computador, na Alexa. A Única FM vai te acompanhando em todos os lugares. E a nossa audiência é maciça no Brasil, no mundo, em todo lugar, só da Única FM, porque nós somos a única que toca no seu coração. E a única que toca música de qualidade. Não tem para ninguém. Que você ouve aqui, você não ouve em qualquer lugar, principalmente levando o amor de Deus para sua vida, a todo instante. Por aqui, positividade total. Vamos nessa? A Única FM vai tocar mais um grande sucesso agora. É só ouvir, fica de ouvido aí, bem abertos.

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2: E no cotidiano de muita gente, os sonhos frequentemente aguardam nos bastidores, enquanto o tempo é devorado pelos medos que o cercam. É apenas quando confrontamos esses medos que começamos a desvendar o caminho em direção aos nossos sonhos, liberando-nos para viver uma vida de propósito, de realização. Assim, enfrentando nossos medos de frente, abrimos as portas para a jornada dos nossos sonhos, transformando o tempo desperdiçado em oportunidades valiosas de crescimento e conquista.
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0: Única FM, Única, como você? Que legal saber que você tá curtindo a nossa programação. E aí é bom também você mandar aquela energia boa pra gente por aqui. Vamos fazer essa conexão? Mais sucesso na sua Única FM. 61 9585 4909 é o zap da Única FM pra você participar com a gente.
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Única FM, Única, como você? E aí, tudo tranquilo? Nesse momento, a gente vai já agora, depois dessa minha fala aqui, curtir mais um musicaço. Mas antes eu quero falar que para isso acontecer, a gente prepara uma programação exclusiva para te acompanhar. Seja na academia, seja aí aonde você estiver, tá no

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0: fica com a gente depois.
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3: As baratas existem há 120 milhões de anos, antes mesmo dos dinossauros vagarem pela Terra.
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0: Mônica, como você, muito obrigado pela sua audiência. 61 9585 4909 é o zap da Única FM para você participar com a gente.
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3: Você sabia que seu cachorro precisa de exercícios físicos para se manter saudável e feliz? Claro que eles devem ser adaptados de acordo com suas características particulares, como raça, idade e tamanho. Consulte um médico veterinário para que ele determine qual a melhor maneira de manter o seu amigão em forma. Assim, você valoriza o bem-estar do seu pet e contribui para que ele não passe por alteração de comportamento emocional.
4: No dia 7 de setembro, celebramos no Brasil o Dia da Independência, feriado nacional, que relembra a história da emancipação brasileira do Reino de Portugal. Foi nesse dia que o príncipe regente Dom Pedro, às margens do Riacho Ipiranga, hoje a atual cidade de São Paulo, declarou a célebre frase, Independência ou Morte, episódio que ficou eternizado como o Grito do Ipiranga e que também marcou o fim dos desmandos portugueses no Brasil.
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Única FM, única como você. Gostou aí dessa música? Demais, eu também adorei. E pra você ouvir mais um sucesso, a gente já vai tocar aqui agora. Participa também no WhatsApp 619-585-4909. Aqui na Única FM tem mais.

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0: Louvado seja o nome do Senhor, amém!
1: Demais essa aqui, né? Na Única, Única FM, Única como você. Você que tá do outro lado curtindo nossa programação,

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2: Aqui é a locutora Suzy Luz, tô chegando no seu rádio com super dicas, dicas e truques para facilitar aí o seu dia a dia. A primeira dica que eu trago para você, conte com a ajuda de organizadores para ganhar mais espaço dentro do armário da cozinha. Esses produtos são incríveis para manter o ambiente em ordem e deixar tudo mais prático. Então vale a pena você conferir e comprar aí uns organizadores para dar mais espaço dentro do armário da sua cozinha. Daqui a pouquinho tem mais uma super dica para você. Eu já volto.

0: Única FM, única como você. Que legal saber que você tá curtindo a nossa programação. E aí é bom também você mandar aquela energia boa pra gente por aqui. Vamos fazer essa conexão? Mais sucesso na sua Única FM. 61985854909 é o zap da Única FM pra você participar com a gente.
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Eita, que tá bom demais ficar de boa e só curtir música legal, né? Na moral, fala aí. É bom demais. É por isso que a Única FM foi

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1: Google One, o que é, para que serve e planos do serviço por assinatura. Planos do Google One aumentam a capacidade de armazenamento do Google Drive, Gmail e Google Fotos e garantem benefícios exclusivos. Ao criar uma conta Google, todo usuário tem direito a 15 GB de armazenamento gratuito, que muitas vezes pode ser pouco para manter e-mails, documentos e fotos importantes ao mesmo tempo. Com o plano do Google One, porém, é possível aumentar essa capacidade para 100 GB ou até 2 TB, quantidade mais do que suficiente para a maioria dos usuários. Além do espaço de armazenamento, os planos do Google One também oferecem benefícios exclusivos para os assinantes. Estão entre as vantagens mais ferramentas de edição de fotos, chamadas mais longas, possibilidade de gravação no Google Meet e cashback na Google Store. Também é possível incluir até 5 dependentes na conta sem custo adicional. No plano mais avançado, a ferramenta oferece ainda acesso ao Gemini Advanced, o modelo de inteligência artificial IA mais potente do Google. O plano Google One básico, por exemplo, a capacidade de 100 GB você paga R$ 7,99 por mês. Já o Premium de 2 TB você paga R$ 38,99 por mês. Em breve o BYY volta com mais informações para você.
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1: É dever de toda a comunidade escolar levantar a bandeira da educação inclusiva. Ela propõe que qualquer aluno com transtorno, deficiência ou alta habilidade deve ser abraçado, acolhido e fazer parte da comunidade escolar como qualquer outro. Mais que um dever, uma obrigação, é questão de afeto e humanidade.
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3: Olá, eu sou Bia Ipsen e a receita de hoje é pescada parmegiana. Os ingredientes são 6 pescadas temperadas, 1 xícara de chá de farinha de rosca, 1 xícara de chá de farinha de trigo, 2 ovos batidos, 1 lata de molho de tomate, 300 gramas de mussarela. Modo de preparo: passe as pescadas temperadas na farinha de trigo, no ovo e, por último, na farinha de rosca. Em seguida, frite-as e coloque no prato com papel toalha. Faça o molho, tempere a gosto, deixe ferver e desligue o fogo. Em um refratário, monte da seguinte forma: o molho, a mussarela, a pescada, a mussarela novamente.

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FM única como você, vamos nós. É isso mesmo, vamos juntos aqui na melhor programação do seu rádio, fazendo o seu dia diferente, a sua noite, a sua tarde, né? Que legal você ligadinho com a gente aqui 24 horas, o tempo todo na melhor programação cristã da internet. Eu sou o Eduardo, prazer é todo meu. A gente vai junto, né, fazendo aí essa grande festa que é trazer a música cristã direto aí no seu rádio, no seu dia a dia. Vamos

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2: Nós estamos aqui em Taguatinga com o Bispo Renato. Eu quero, inclusive, perguntar quais são os novos projetos. O que, que o senhor tem para Taguatinga? O que, que o senhor tem para Brasília? O que, que... Principalmente a gente que está na área da cultura, na área do esporte, na área do lazer, na área que, enfim, de uma forma mais abrangente, o que, que você traz para a gente? 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
3: Primeiro, para as pessoas conhecerem o nosso trabalho, acompanhe nas redes sociais, @ Bispo Renato Andretti. Vai ter uma informação do que nós estamos fazendo. O que, que nós estamos hoje? Construindo novos tempos. Primeira delas é em sendo, voltando para o meu terceiro mandato na Câmara Legislativa do Distrito Federal como deputado distrital, é criar a creche do idoso. Estilo creche das crianças, mas que os idosos, só para idosos, ficam ali o dia todo com refeições, com acompanhamento médico, com acompanhamento ambulatorial, com exames de imagens, tudo no mesmo lugar. Para que as pessoas não tenham, os idosos não tenham que se deslocar à UPA, não sei, em casos muito extremos, ou a outros locais, ficarem em convivência uns com os outros, para que possam ter melhores dias de vida, melhor qualidade de vida. Mas também você falou do esporte e da cultura. Eu tenho me reunido muito com o pessoal do esporte. Eu incentivo bastante o esporte, especialmente em Taguatinga, onde sou mais procurado. A gente incentiva bastante a cultura, que a gente trabalha com todos esses entes que trabalham querendo fazer alguma coisa da diversidade, especialmente o gospel, mas de outros também que tem um planejamento cultural. A gente está totalmente junto e aberto para essas pessoas. E não é apenas Taguatinga. Taguatinga porque eu moro em Taguatinga. Taguatinga porque nós investimos aqui mais de R$1 bilhão. Então é a cidade que mais recebeu investimento de todo o Distrito Federal. O que eu tenho dito é o seguinte: se nós fizermos por Taguatinga, nós podemos fazer por Ceilândia, nós podemos fazer por Brazlândia, fazer pelo Distrito Federal inteiro. Por isso eu insisto, acompanhe um pouquinho lá do meu trabalho, @ Bispo Renato Andrade, me siga nas redes sociais, veja o nosso trabalho que já realizamos, que estamos realizando agora, que estamos trabalhando para o futuro.
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0: 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Dicas para o bem-estar do seu pet.
1: A ingestão de água para os animais maiores e principalmente nos dias mais quentes é interessante deixar mais de um bebedouro pela casa. E não se esqueça de manter a água sempre fresquinha e limpa, pois além de ser mais saudável para o pet, muitos deles deixam de se hidratar quando a água não está recém-trocada.

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2: O Dia da Independência, também chamado de Dia da Pátria, é comemorado em 7 de setembro e é um feriado nacional. A data celebra a Declaração de Independência do Brasil do Império Português, que aconteceu no dia 7 de setembro de 1822. Foi nesse dia que o príncipe regente Dom Pedro, às margens do Riacho Ipiranga, declarou a independência do Brasil, pondo fim aos 322 anos do domínio colonial exercido por Portugal, com a conhecida frase "Independência ou morte".
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O mundo quer desconstruir em nós os valores de Deus. Eles querem menosprezar os nossos filhos por causa da cor, por causa do jeito de ser, com muitos bullies por aí, tentando desconstruir os nossos valores. E eu falei para os meus filhos que o único bullying que eu conheço é o bullying de fazer café. Quem é filho de Deus sabe quem é e sabe para onde vai, e tem o valor do Espírito Santo. E aí, quando o mundo nos rejeita, o Espírito Santo diz assim, ó,

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incrível essa música, hein? Única FM, única como você. É assim que você curte música boa. Ligado na programação da Única FM. Músicas exclusivas. Por aqui você ouve essa e outras que você não ouve em outro lugar, em lugar nenhum. Valeu, galerinha conectada na programação da Única FM. Muito bom saber que você tá aí do outro lado curtindo a gente. Vamos nessa? Curtir mais músicas? E aí já aproveita e chama o seu coleguinha aí. Vamos dançar, fala assim, bora dançar, vamos curtir esse som aqui, ó.

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4: E qual é a melhor hora para comer uma frutinha, hein? Vamos falar sobre isso hoje? É importante que o diabético prefira comer frutas sempre com outros alimentos, tá bom? Durante ou após o almoço e jantar. Pois os nutrientes das refeições, como gordura e proteína, ajudam a diminuir a velocidade com que o açúcar da fruta é absorvido no sangue. É possível também comer frutas ricas em fibras, como kiwi ou laranja, com o bagaço, no café da manhã ou nos lanches, acompanhando um pote de iogurte natural, sem açúcar, com uma colher de sopa de farinha de linhaça ou uma colher de sopa de chia, por exemplo. Estão liberadas nesta dieta as frutas pera, tangerina, maçã, manga, morango, abacate e goiaba. Esta é a nossa dica saudável de hoje para você. Saúde para nós, viu? Se cuida!
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0: tudo com a permissão de Deus. Glória!
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Única FM, única como você, tá incrível a conexão, o clima tá demais por aqui, a sensação por aqui é ótima e a gente continua tocando música do jeito que a gente mais gosta, eu e você, juntos.

0: Glória a Deus!
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2: Olá, eu sou Bia Ipsen e hoje trago algumas dicas pra você, mulher. Mantenha uma rotina de consultas no ginecologista. Importante para a prevenção de doenças, a ida ao ginecologista também é um momento para tirar dúvidas sobre sexualidade, métodos preventivos e qualquer outro assunto. Por isso, escolha um profissional de confiança que você se sinta à vontade para conversar. Faça exame preventivo anualmente. O Papa Nicolau é capaz de detectar lesões precocemente. Quando realizado periodicamente, permite um rápido diagnóstico e reduz a mortalidade por câncer de colo de útero. Separe um tempo também para cuidados pessoais. Uma ida ao cabeleireiro, um dia no spa ou até mesmo máscaras faciais caseiras podem elevar a autoestima feminina. Autoconhecimento também. Se conhecer é a chave para entender o que te incomoda ou te deixa feliz. Fazer terapias com psicólogos pode ajudar bastante. Fonte: farmaton.com.br.
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0: Única FM, Única, como você? Que legal saber que você tá curtindo a nossa programação. E aí é bom também você mandar aquela energia boa pra gente por aqui. Vamos fazer essa conexão? Mais sucesso na sua Única FM. 61 9585 4909 é o zap da Única FM pra você participar com a gente.
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Bora curtir mais uma então? Chega junto.

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3: A manutenção preventiva ajuda a evitar problemas mecânicos sérios, economizando dinheiro a longo prazo. Realizar verificações regulares e substituir peças desgastadas antes que causem danos significativos pode aumentar a vida útil do veículo e garantir um desempenho confiável.
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6: Única FM 5:49.
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0: 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Muito obrigado pela sua audiência. 61 9585 4909 é o zap da Única FM para você participar com a gente.
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2: Ser preto é descender do povo que chegou na América cerca de 200 anos antes de Colombo, mas não destruiu nada, nem matou ninguém. Porque o nosso espírito não é de destruição. Ser preto é fazer parte de um povo que respeita a natureza, que cultua os ancestrais e que deu os fundamentos das grandes religiões do mundo. Ser preto é tomar um banho de melanina ao ser constituído. Vida longa aos filhos da África, povo da melanina, povo escuro como o universo. Esse é um trecho de um texto de Anin Urassi, que poetiza o fato de ser negro. O agosto negro é um conceito que surgiu na década de 70, na Califórnia, nos Estados Unidos. Na época, o movimento foi comandado pelo grupo americano Black New African Liberation Movement, com o objetivo de combater as injustiças contra os afrodescendentes. A repercussão positiva originou adaptações do agosto negro em países como Cuba, Jamaica, África do Sul, França, Rússia e também aqui no Brasil. 80% das mortes de negros no Brasil são por racismo. Ele é como uma doença e precisa ser combatido. Diga não ao racismo. Somos todos negros.
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1: Primeiro me apresentar, Bispo Renato Andrade. O que nós estamos hoje? Construindo novos tempos. A primeira delas é criar a creche do idoso. Só para idosos, fica ali o dia todo, com refeições, com acompanhamento médico, com acompanhamento ambulatorial, com exames de imagens, tudo no mesmo lugar. Eu incentivo bastante o esporte, especialmente em Taguatinga, onde sou mais procurado. A gente incentiva bastante a cultura, que a gente trabalha com todos esses entes que trabalham querendo fazer alguma coisa da diversidade, especialmente o gospel, mas de outros também que tem o planejamento cultural. A gente está totalmente junto e aberto para essas pessoas. E o que eu tenho dito é o seguinte: se nós fizermos por Taguatinga, nós podemos fazer por Ceilândia, nós podemos fazer por Brasândia, fazer pelo Distrito Federal inteiro. Por isso eu insisto, acompanhe um pouquinho lá do meu trabalho, @BispoRenatoAndrade, me siga nas redes sociais, veja o nosso trabalho que já realizamos, que estamos realizando agora, que estamos trabalhando para o futuro.
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0: 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Bacana demais, muita sonzeira rolando por aqui. 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
4: Viva sem medo de ser julgado e sem ficar tentando agradar os outros. É preciso ser mais você. As pessoas que realmente se importam entendem e respeitam a nossa maneira de ser. Gostou dessa dica? A gente volta a qualquer momento com mais dicas como essa aqui na Vida Informa.
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5: Vote consciente. Mas afinal, o que é votar consciente, hein? Você já deve ter ouvido muito essa frase, né? Votar consciente é votar desapegado. Antes de pensar em vantagens pessoais, pense na coletividade. O que é melhor para as pessoas que te rodeiam? É um voto feito de consciência? O que a sua consciência diz que as pessoas precisam? Para isso, você precisa conhecer os cargos que os candidatos estão concorrendo. Quais as funções desses cargos? Conheça principalmente

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1: Muito bem, nós estamos aqui em Taguatinga com o Bispo Renato, ele que é advogado, ele que é administrador de Taguatinga, ele que tem uma carreira em toda Brasília. A gente quer conhecer um pouco mais, certamente as pessoas em Taguatinga, certamente as pessoas em Brasília, utilizam alguma ação, utilizam algum benefício que é projeto do Bispo Renato. Eu quero saber do Bispo Renato, primeiramente, como que o senhor tá tudo bem? E como que vem aí essa nova fase? O que que a gente pode esperar?
2: Bem, primeiro me apresentar, Bispo Renato Andrade, sou pastor há mais de 40 anos na Ceilândia Norte, mas apesar de não morar em Ceilândia, a gente construiu uma história de relacionamento com Ceilândia, com o Distrito Federal. Passei os últimos 5 anos administrando Taguatinga, administrador regional de Taguatinga, mas fui deputado distrital por 2 mandatos, também secretário de Estado por 12 anos, de várias pastas aqui no governo do Distrito Federal. E estamos construindo não apenas aquilo que leva as pessoas a ter fé em Deus como pastor, mas também como gestor público desde os 18 anos de idade. E o que pouca gente sabe, eu tenho 38 leis aprovadas e que muita gente usa e nem sabe que é minha. Tem um filho na creche, você tem um filho que vai para ali, a lei que hoje dá origem ao cartão creche é de minha autoria. Canabidiol, que é esse medicamento usado para tratar Alzheimer, síndrome de Down, epilepsia e tantas outras coisas, fibromialgia, depressão, sabia que essa lei também é de minha autoria, que permite hoje o uso do canabidiol. É isso, a gente tem construído histórias e tem uma coisa boa. Eu sei que todo mundo gasta, especialmente as mulheres, com todo respeito, elas usam bastante, vai numa loja, compra e nunca pega nota fiscal. Tem que pegar nota fiscal, tem que se cadastrar na Secretaria de Fazenda, porque se você pega nota fiscal, cadastra na Secretaria de Fazenda, que é o chamado nota legal, você pode ganhar até 3,5 milhões de reais. 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
3: 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Vamos lá, vamos nessa.

realmente entende e busca a presença de Deus, isso é massa demais. E quero abençoar sua vida cada vez mais para você se fortalecer no Senhor, viu? Quero dizer isso para você sempre se fortalecer cada vez mais no Senhor, porque as tentações vêm, né, cara? A gente

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4: No dia 7 de setembro, celebramos no Brasil o Dia da Independência, feriado nacional que relembra a história da emancipação brasileira do Reino de Portugal. Foi nesse dia que o príncipe regente Dom Pedro, às margens do Riacho Ipiranga, hoje a atual cidade de São Paulo, declarou a célebre frase: Independência ou morte. Episódio que ficou eternizado como o Grito do Ipiranga e que também marcou o fim dos desmandos portugueses no Brasil.
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2: Me apresentar, Bispo Renato Andrade, sou pastor há mais de 40 anos na Ceilândia Norte, mas apesar de não morar em Ceilândia, a gente construiu uma história de relacionamento com Ceilândia, com o Distrito Federal. Passei os últimos 5 anos administrando Taguatinga, administrador regional de Taguatinga, mas fui deputado distrital por 2 mandatos, também secretário de Estado por 12 anos, de várias pastas aqui no governo do Distrito Federal. E estamos construindo não apenas aquilo que leva as pessoas a ter fé em Deus como pastor, mas também como gestor público desde os 18 anos de idade. E é por isso que sou pré-candidato de novo a mais um mandato na Câmara Legislativa, para construir políticas públicas que mudem a vida das pessoas.
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3: Você sabia que o maior de todos os peixes é o tubarão-baleia, que pode alcançar um comprimento de 15 metros? E o menor peixe que se conhece é o pandanca pigmanga, que vive nas Filipinas e quando adulto pede apenas 1 centímetro.
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1: Oba! Vamos viver a liberdade de Deus na bênção.
2: Se você acha que o

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1: Em Brasília, saiba com quem contar.
2: Estamos aqui em Taguatinga com o Bispo Renato, ele que é advogado, ele que é administrador de Taguatinga, ele que tem uma carreira em toda Brasília. O que você tem na área do comércio, na área dos empreendedores, pessoal das empresas, o que que o senhor tem de projeto aí?
3: Olha, não é à toa que Taguatinga hoje é a única cidade que nós temos 220 mil habitantes e que gera mais de 500 mil empregos. Resumindo, todos os dias chegam para trabalhar em Taguatinga pelo menos 200 mil pessoas. Então, emprego para quase praticamente todo mundo que morasse em Taguatinga precisasse trabalhar. Por que isso aconteceu? Porque a gente incentivou as empresas. Nós trouxemos investimentos, nós conseguimos liberar as licenças de funcionamento com uma rapidez muito maior, destravar a burocracia dentro da administração de Taguatinga. Ajudamos o ambulante, o quiosqueiro, o lojista, o empresário. Nós conseguimos trazer uma junção de todo mundo. Você pega no Taguacenter, todo mundo vai para Ceilândia, outro lugar, tem que passar em frente do Taguacenter. Quem passa pela parte norte. Olha os quiosques como estão lá hoje. E como era antigamente, um lixo. Hoje organizadinhos, calçadas prontas, estacionamento pronto para o nosso pessoal. O mesmo nós fizemos ali no HRT, mesma disposição. Então, quando você incentiva as pessoas, quando você valoriza o ser humano, quando você valoriza o empreendedor, ele vai mudar a sua empresa e, ao mesmo tempo, terá como receber as pessoas para comprar dele. Por isso, Taguatinga hoje é a cidade que mais vende em todo o Distrito Federal.
2: Esse é o Bispo Renato. A gente agradece aí pela recepção e vamos trazer sempre mais informações também durante todo esse trajeto.
3: Um abraço, arroba Bispo Renato Andrade. Nos acompanhe, Deus te abençoe.
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4: Muito bem, para você que se liga aqui na Única FM, a gente está muito feliz em trazer para você sempre muita música boa o tempo todo.

0: tá curtindo a gente aí nas praias. Você que tá aí, de repente, aproveitando muito, né? Isso mesmo, a gente agradece aí, portanto, a sua audiência, onde quer que você esteja. Já participou com a gente aqui? Tá na hora de você participar também, mandar o seu áudio, mandar o seu alô pra gente aqui no 95854909, WhatsApp da Única FM. Vamos lá, manda pra nós, manda pra cá, tô esperando você, não perde tempo não.
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Única FM, Única, como você? Vamos juntos nessa programação maravilhosa, bacana. É o seguinte, ó, você que tá aí de repente enfermo, você que tá se encontrando doente nesse momento, quero abençoar a sua vida e dizer que você é mais que vencedor, você já está curado em nome de Jesus, é isso mesmo? Você pode crer, você pode acreditar nisso, deixa a sua fé ser

0: gente, aqui é o Lucas. Sejam muito bem-vindos aqui à Rádio Única FM, melhor rádio do Brasil, hein? Acompanhe.
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0: O seguinte, ó, bom demais fazer o esporte, né? Muito legal. E a Rádio Única tá presente com você em todos os momentos aí da sua vida. Para todos os momentos a gente tá junto. É de dia, é de noite, é à tarde, é onde você estiver viajando, ó, no rolê. É isso, a Rádio Única vai trazendo para você sempre muita alegria, muita descontração com as melhores músicas cristãs do planeta nacional e internacional.
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3: Como desentupir a pia? Encaixe um desentupidor de tamanho adequado no ralo e pressione várias vezes para cima e para baixo, sem descansá-lo. A pressão exercida pelo ar pode deslocar o que tiver bloqueando o encanamento. Compre um litro de Coca-Cola, esquente em uma panela até ferver e despeje na pia. É tiro e queda, nem precisa comprar outros produtos químicos.
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Mas hoje ressurgi e daquele lugar escuro saí. 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